Isso não há cá nenhuma, nem aqui, nem parte nenhuma em Portugal. Eu não digo cá na nação mesmo. Cá em Ilocotês, isto não há cá nenhum para mim. A trabalhar.

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